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Chegou a featuring Baba Harare, cara de Baba Harare, featuring tipo Chegua. Às vezes tem cocôzinho não goita, né, cara? Antes de saludar, já um nuda. 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